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0: Bem-vindos à emissão de hoje, dia 3 de setembro de 2026, quinta-feira. Estes são os principais títulos. Bem-vindos à emissão de hoje, dia 3 de setembro de 2026, quinta-feira. Estes são os principais títulos das notícias. Dois navios comerciais colidem na costa de Silivri, em Istambul. 10 tripulantes estão desaparecidos. Mísseis e drones iranianos atacam o Kuwait numa nova escalada. Forças israelitas e colonos ilegais matam dois palestinianos em Al-Mughayr, na Cisjordânia ocupada. Maduro insta juiz norte-americano a arquivar as acusações contra si, invocando imunidade. Surto de ébola na República Democrática do Congo mata mais de 3 mil pessoas, segundo dados do governo. Rússia diz ter atingido centros logísticos e navios da Ucrânia utilizados para fins militares. Dois navios comerciais com bandeira turca colidiram ao largo da costa do distrito de Silivri, em Istambul, na madrugada desta quarta-feira. As autoridades marítimas afirmam que se acredita que uma das embarcações tenha naufragado após se ter perdido o contato com o navio e os seus 10 tripulantes, enquanto a Marinha Turca se juntou à operação de busca e salvamento em curso. A colisão ocorreu a 18 milhas náuticas a sul de Silivri. As defesas aéreas do Kuwait enfrentaram ataques hostis com mísseis e drones provenientes do Irã, anunciaram as Forças Armadas no momento em que os confrontos regionais se intensificam em todo o Golfo. As defesas aéreas do Kuwait estão neste momento a enfrentar ataques hostis com mísseis e drones, na sequência da hedionda agressão iraniana, afirmou o Estado-Maior das Forças Armadas do Kuwait numa publicação no X. A liderança militar confirmou que as fortes explosões que se ouviam eram o resultado da ação das baterias de defesa aérea que estavam a interceptar ativamente alvos hostis, exortando os cidadãos a respeitarem rigorosamente as diretrizes de segurança emitidas pelas autoridades. As forças israelitas e os colonos ilegais mataram dois adolescentes palestinianos durante uma incursão na aldeia de Al-Mughayr, a norte de Ramallah, na Cisjordânia ocupada, segundo a agência de notícias palestiniana WAF. A Sociedade do Crescente Vermelho Palestiniano confirmou que as suas equipas de emergência prestaram assistência a dois adolescentes, ambos com 19 anos, alvejados com munições reais, um atingido no pescoço e o outro nas costas, durante a agressão conjunta levada a cabo por tropas israelitas e colonos ilegais. Ambos sucumbiram aos ferimentos graves enquanto eram transportados para o hospital.
1: Iremos apresentar de seguida as notícias da emissão em português da Rádio Voz da Turquia.
0: O presidente venezuelano capturado, Nicolás Maduro, instou um juiz norte-americano a arquivar as acusações criminais de tráfico de droga contra si, argumentando que, na qualidade de chefe de um Estado soberano, deveria gozar de imunidade judicial. As acusações apresentadas no Tribunal Federal de Manhattan serviram de base para a operação de três

0: de janeiro, na qual as Forças Armadas dos Estados Unidos da América invadiram Caracas e capturaram Maduro. Ele declarou-se inocente e o julgamento está marcado para começar a 1 de junho de 2027, caso a sua tentativa de arquivar o processo não seja bem sucedida. O surto de ébola na República Democrática do Congo já causou a morte de mais de 3 mil pessoas, de um total de mais de 6.100 casos confirmados, de acordo com os dados mais recentes do governo divulgados na quarta-feira, numa altura em que a doença continua a propagar-se rapidamente. Os dados do Ministério da Saúde da República Democrática do Congo revelam que foram registrados 6.186 casos confirmados e 3.007 mortes desde que o surto foi declarado, a 15 de maio. O Ministério da Defesa da Rússia informou que atingiu centros logísticos e navios da Ucrânia utilizados para fins militares. Num comunicado, o Ministério afirmou que o exército russo continua a realizar ataques contra alvos militares na Ucrânia, com armas de alta precisão e veículos aéreos não tripulados. No comunicado, foi indicado que 3 centros logísticos utilizados para fins militares foram atingidos na região de Kiev. Foi também referido que 2 navios que transportavam carga militar foram alvos de ataques no porto de Kornomorsk e no Mar Negro. O Ministério acrescentou ainda que foram atingidos depósitos militares no porto de Odessa. Estas foram as notícias do dia de hoje. Obrigado por nos estar a acompanhar.
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os vestígios da Turquia na Unesco. Olá a todos! Na nossa viagem em que seguimos os vestígios da Turquia na Unesco, hoje rumamos ao distrito de Islahiye, na província de Gaziantep, a um extraordinário centro de produção onde, há milhares de anos, a pedra era transformada em arte pela mão humana. Numa encosta rochosa, encontram-se centenas de esboços de obras, alguns ainda sob a forma de blocos de pedra, outros já a começar a ganhar a forma de leões ou esfinges. Este é o complexo de pedreira e oficina de escultura de Yesemek, um dos exemplos mais singulares do rico patrimônio arqueológico da Anatólia. Yesemek é de grande importância não só pelas obras que foram descobertas, mas também por permitir conhecer o processo de produção na antiguidade, desde a extração da pedra da pedreira até a sua transformação numa escultura. O complexo de pedreira e oficina de escultura de Yesemek integra desde 2012 a lista indicativa do Patrimônio Mundial da Unesco como Patrimônio Cultural. Yesemek situa-se aproximadamente 23 km a sudeste do distrito de Islahiye, em Gaziantep, nas encostas ocidentais de Karatepe, perto da localidade de Yesemek. Os recursos de basalto de elevada qualidade existentes na região fizeram deste local um centro extremamente adequado à produção de pedra e esculturas em grande escala na antiguidade. Atualmente, a área conserva centenas de esboços de esculturas, relevos e elementos arquitetônicos. Entre estes, destacam-se especialmente os leões de entrada, as esfinges, os leões sentados e alados, bem como diversos relevos. Além disso, uma parte significativa destas obras foi abandonada em diferentes fases do processo de produção. E é precisamente esta uma das características que tornam Yesemek único. Aqui não encontramos apenas obras de arte descobertas.

mas também os vestígios do processo de produção de há milhares de anos. As investigações sobre a história de Yesemek também foram revelando novos dados ao longo do tempo. No processo da lista indicativa apresentado à Unesco em 2012, considerava-se que a oficina tinha funcionado, sobretudo durante o período dos estados neo-hititas, nos séculos 9 e 8 a.C. No entanto, novas investigações arqueológicas realizadas nos últimos anos trouxeram à luz indícios de que o passado de Yesemek poderá remontar a uma época mais antiga, até ao período do Império Hitita. Assim, Yesemek é atualmente estudado não apenas como uma oficina de escultura de um determinado período, mas como uma área arqueológica muito mais abrangente, que contribui para a compreensão da longa tradição de trabalho da pedra e da escultura na Anatólia. À medida que os estudos científicos prosseguem, o nosso conhecimento sobre a história de Yesemek continua também a evoluir. Mas o que torna Yesemek tão valioso do ponto de vista da Unesco? Uma das respostas mais importantes encontra-se no próprio processo de produção. Em Yesemek, é possível observar em conjunto vestígios das diferentes etapas de produção, como a extração da pedra da pedreira, a preparação dos blocos adequados, a realização da forma inicial e a criação do esboço da escultura. Esta característica é também particularmente destacada no processo apresentado à Unesco. Isto porque Yesemek ajuda-nos a compreender como eram trabalhados os grandes blocos de pedra na antiguidade e o nível alcançado pela arte e pela tecnologia de produção da época. Por outras palavras, este não é apenas um espaço onde as esculturas são expostas. É uma grande oficina ao ar livre, onde ainda hoje é possível interpretar os conhecimentos de produção de há milhares de anos. Outra característica destacada na avaliação da Unesco é o fato de Yesemek conservar vestígios da interação entre diferentes culturas. Embora seja possível observar na região a continuidade da tradição artística hitita, ao longo do tempo também se manifestaram influências artísticas de diferentes culturas vizinhas. As relações culturais desenvolvidas ao longo da história entre a Anatólia e o norte da Síria também se refletiram na concepção artística de Yesemek. Os leões, as esfinges e os diversos relevos refletem não só a estética da época, mas também as suas crenças e o seu universo simbólico. Por isso, o valor de Yesemek para a Unesco assenta em dois pontos fundamentais. Testemunhar a interação artística e tecnológica entre diferentes comunidades e constituir um centro de enorme importância que preserva, até aos nossos dias, a tradição de produção de esculturas da antiguidade. A preservação deste patrimônio único também foi sendo construída através de trabalhos desenvolvidos ao longo de muitos anos. O complexo de pedreira e oficina de escultura de Yesemek foi registrado como sítio arqueológico em 1988 e colocado sob proteção ao abrigo da legislação turca de proteção dos bens culturais. A história da investigação científica no local, porém, remonta a muito mais tempo. Yesemek chamou a atenção do mundo científico no final do século XIX e, a partir da década de 1950, foram realizados trabalhos arqueológicos abrangentes. Entre 1989 e 1991, foram realizadas novas escavações e obras de valorização da área e, a partir de 2004, foram desenvolvidos trabalhos destinados a reforçar o caráter do local como museu ao ar livre. Desta forma, os esboços de esculturas, a pedreira e a área de produção começaram a ser preservados não como elementos separados, mas como componentes de um mesmo sistema histórico de produção.
O processo da Unesco trouxe também uma nova etapa.

para a preservação de Yessemek. Depois da sua inclusão na lista indicativa, em 2012 foram desenvolvidos trabalhos com vista à candidatura do local a Patrimônio Mundial. No âmbito do protocolo celebrado com o Ministério da Cultura e do Turismo, foram realizados trabalhos para a preparação do processo de candidatura e do plano de gestão da área, ao mesmo tempo que as investigações arqueológicas ganharam novo impulso. Os levantamentos de superfície e as escavações realizados nos últimos anos forneceram novos dados que demonstram que Yessemek não se limita aos conhecidos esboços de esculturas e que deve ser avaliado em conjunto com a paisagem arqueológica envolvente. Estes trabalhos estão a contribuir para uma compreensão mais pormenorizada dos limites, da história e do sistema de produção local.

Compreender Yosemite não apenas como uma oficina de escultura, mas como uma paisagem arqueológica integrada, ligada à sua envolvente. Nas novas investigações estão a ser estudados os assentamentos existentes nas proximidades da oficina, as condições históricas em que a produção se desenvolveu e os novos achados arqueológicos estão a ser documentados. Desta forma, a abordagem à preservação está também a ser alargada, passando da simples conservação dos esboços de esculturas individuais para um enquadramento mais abrangente. A investigação científica, a gestão do local, a proteção da área envolvente e a transmissão do patrimônio cultural às gerações futuras tornaram-se partes de um mesmo processo. Os trabalhos desenvolvidos pelas instituições e pelos investigadores turcos estão a contribuir para uma compreensão mais detalhada do valor arqueológico de Yosemite. Hoje, o Complexo de Pedreira e Oficina de Escultura de Yosemite não nos mostra apenas esculturas que chegaram até a nós desde a antiguidade. Conta-nos uma história de produção com milhares de anos, que se estende desde o momento em que uma pedra é separada da rocha até ao momento em que, pelas mãos de um mestre, começa a transformar-se num leão, numa esfinge ou num relevo. Além disso, as investigações científicas em curso continuam a acrescentar novos conhecimentos a esta história. Esta grande oficina ao ar livre, que se estende silenciosamente no distrito de Islahiye, em Gaziantep, é um impressionante patrimônio cultural que demonstra que a Anatólia foi não só berço de civilizações, mas também de um profundo conhecimento de produção, de arte e de uma forte tradição de mestria. Hoje estivemos no Complexo de Pedreira e Oficina de Escultura de Yosemite, onde a pedra se transformou numa memória com milhares de anos. Até o próximo episódio, onde voltaremos a nos encontrar na nossa viagem em que seguimos os vestígios da Turquia na Unesco. Até breve! 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